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1: Ora, calorosas saudações, fiéis ouvintes do Ritmos e Cultura. Hoje celebramos não só a música, mas também a persistência, criatividade e paixão que continuam a inspirar gerações de músicos e ouvintes, não só em Moçambique, em África e no mundo lusófono. Ladies and gentlemen, senhoras e senhores, o conceituado Aniano Tamele in the building.
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2: E a recente aprovação da nova lei de combate à disseminação de informações falsas na Guiné-Bissau abriu um intenso debate público sobre os limites entre o combate à desinformação e a salvaguarda da liberdade de expressão. 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
1: Saudações e muito obrigado, Mariamo. Vamos às notícias. Milhares de pessoas saíram esta terça-feira às ruas das cidades de Goma e Bukavu, no leste da República Democrática do Congo, para protestar contra as alterações constitucionais que poderão permitir ao presidente Félix Tshisekedi candidatar-se a um terceiro mandato. Em junho, o Parlamento aprovou um projeto de lei que prevê a realização de um referendo para rever a Constituição. A oposição considera que a iniciativa poderá abrir caminho à permanência de Tshisekedi no poder. Mais detalhes com a nossa repórter Mariamo Hansamo.
2: O porta-voz do governo da República Democrática do Congo, Patrick Muyaya, acusou os rebeldes de terem coagido residentes a participar nas manifestações. Segundo testemunhas, os protestos decorreram sob vigilância policial, apesar da proibição de ajuntamentos públicos imposta para limitar a propagação do ébola. Durante as manifestações, os participantes apelaram ainda às Nações Unidas para levantarem as sanções impostas este mês ao líder da AFC M23, Corneille Nangaa, e ao respectivo grupo. Maria Moçamo, Channel Africa News.
1: O Movimento Cívico Sul-Africano March and March anunciou a realização de um protesto junto da Alta Comissão do Zimbábue em Pretória para contestar a detenção do ativista Bagimpilo Mbedzi. A organização defende que os cidadãos zimbabuanos têm o direito constitucional de se manifestarem de forma pacífica. O porta-voz do movimento, Sandile Dube, afirmou que a iniciativa pretende demonstrar solidariedade para com o povo do Zimbábue, numa altura em que estão previstas manifestações contra a prorrogação do mandato do presidente Emmerson Mnangagwa.
3: On Friday, we will be having a picketing here in Tswane.
4: Na próxima sexta-feira, realizaremos um protesto em Tshwane para denunciar as alegadas injustiças que estão a ocorrer no Zimbábue, nomeadamente a detenção do ativista Bagimpilo Mbedzi, que consideramos injusta. Enquanto movimento March and March, queremos manifestar a nossa solidariedade para com o povo zimbabuano.
3: So, as March and March movement, we'll be in solidarity with the people of Zimbabwe.
1: Os ataques de grupos extremistas na província moçambicana de Cabo Delgado intensificaram-se durante o mês de junho. Segundo um relatório das Nações Unidas, foram registados 73 incidentes que provocaram 10 mortos e 72 raptos destinados ao recrutamento forçado, ao trabalho coercivo e à obtenção de resgates. A ONU refere que os civis continuam a ser os principais alvos da violência e alerta que as limitações no acesso humanitário dificultam a assistência às populações afetadas. O Chad anunciou o início do processo de retirada do Tribunal Penal Internacional, com sede em Haia, nos Países Baixos. O governo militar considera que o tribunal tem atuado de forma desigual e acusa a instituição de concentrar a maioria das suas investigações em países africanos. O Tribunal Penal Internacional é responsável por julgar crimes de guerra, crimes contra a humanidade, genocídio e outras graves violações do direito internacional. E, por último, as autoridades de França e da Espanha registaram progressos no combate aos incêndios florestais que têm devastado várias regiões dos dois países. Apesar da melhoria da situação, os bombeiros alertam que o risco continua elevado devido à aproximação de uma nova onda de calor. No sudoeste de França, um incêndio nas proximidades de Bordeaux já destruiu cerca de 420 km² de floresta e obrigou mais de 200 mil pessoas a abandonar as suas casas. Desta colocamos o ponto final às notícias de política. Fique ligado ao Kaleidoscópio aqui mesmo no canal África.
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5: Muito obrigada, Sr. João e Abalai. Vamos aqui aos destaques desportivos. Boa noite, Sr. Jacob. O que temos hoje para a página desportiva?
6: Ora, calorosas saudações aos fiéis ouvintes do canal África. O principal destaque desta edição vai para a seleção feminina da África do Sul, Banyana, que sofreu uma surpreendente derrota frente à Tanzânia na estreia da Taça das Nações Africanas Femininas, que decorre em Marrocos. Em destaque está também o golo do internacional cabo-verdiano Sidney Lopes Cabral,

0: Eleito pelos adeptos como o melhor do Mundial de 2026. Estarei convosco quando forem precisamente 20 horas e 30 minutos.
1: Obrigada, Sr. Jacob. E os nossos ouvintes podem enviar seus comentários e perguntas para o nosso WhatsApp número mais 27 64 801 4724. 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
1: E passamos à página das atualidades do Serviço de Língua Portuguesa de Canal África. A cidade de Durban, na província sul-africana de KwaZulu-Natal, acolhe a nona Semana da Industrialização da Comunidade para o Desenvolvimento da África Austral SADC. O encontro reúne líderes governamentais, empresários, investidores académicos e representantes de diversos setores para discutir estratégias destinadas a impulsionar a industrialização, reforçar o comércio regional e promover um crescimento económico sustentável. Mais detalhes com Jacob Tivana.
0: A decorrer de 27 a 31 de julho, a Semana da Industrialização da SADC é considerada a principal plataforma pública-privada da região para promover o desenvolvimento industrial, atrair investimento e fortalecer a integração econômica entre os Estados-membros. Sob o lema Industrialização Resiliente, Sustentável e Inclusiva através do desenvolvimento de infraestruturas, da transformação da agricultura e dos minerais críticos rumo a um mundo justo, o evento antecede a 46ª Semana dos Chefes de Estado e do Governo da SADC. Entre as prioridades em debate estão o fortalecimento das cadeias de valor regional nos setores do agroprocessamento, produtos farmacêuticos, bens de consumo, beneficiamento de minerais críticos, bem como desenvolvimento de infraestruturas nas áreas da energia, transporte, logística, recursos hídricos e tecnologias de informação e comunicação. Os participantes analisam ainda formas de mobilizar investimentos, estimular parcerias industriais e promover a inovação, o empreendedorismo, a transformação digital e empoderamento de mulheres e jovens. Na abertura dos trabalhos, os líderes presentes defenderam que a industrialização continua a ser um dos principais motores para a criação de emprego, a diversificação das economias e o reforço da competitividade da região, sublinhando que a concretização destes objetivos dependerá da implementação de políticas eficazes e de uma maior cooperação entre os países da África Austral. Para a Channel Africa News, Jacob Ntivani.
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1: E dando continuidade à nossa página das atualidades do Serviço de Língua Portuguesa de Canal África, a situação de segurança na província moçambicana de Cabo Delgado continua a suscitar preocupação. O novo relatório do Escritório das Nações Unidas para a Coordenação de Assuntos Humanitários revela que só no mês de junho foram registados 73 incidentes de segurança, dos quais resultaram 10 mortos e 72 pessoas raptadas. O documento destaca ainda o aumento da violência contra civis e a expansão dos ataques para novas áreas, as dificuldades de acesso da ajuda humanitária e os desafios enfrentados pelas organizações que prestam assistência às populações afetadas. Para analisar os mais recentes desenvolvimentos no conflito e as suas implicações para a segurança e a resposta humanitária em Cabo Delgado, Ali Caetano, ativista cívico moçambicano, fez a seguinte análise.
4: No final do dia, o relatório vai revelar aquilo que sempre dissemos, que o conflito em si ele baixou de intensidade, mas ainda existem zonas inseguras. E mais do que isso, recentemente vimos ataques em Montepuez, o que revela que não existe uma zona totalmente segura a nível de Cabo Delgado. Repare que existiam regiões como o sul e centro de Cabo Delgado que assumia-se que existe uma ligeira segurança, mas Montepuez fica muito mais próximo da capital. Pemba, são cerca de 200 e tal quilômetros. E isso também deve revelar aquele debate que tivemos há alguns meses sobre a permanência ou não das forças ruandesas. Então, o que temos que imaginar agora é, com a presença das tropas ruandesas, continuamos a ter esse tipo de ataques, imaginem com a retirada. Então, não estamos a dizer que o Estado moçambicano não tem que se preparar, o que estamos a dizer é que nesta altura, neste momento, o Estado ainda não está em condições de combater o terrorismo por si só. Estamos a dizer que ainda existem focos de ataque, estamos a dizer que ainda existe a necessidade das nossas forças serem apetrechadas e serem treinadas, e que todos os atores a nível de Moçambique precisam olhar para o terrorismo em Cabo Delgado ainda como uma agenda nacional. Porque existia uma onda que advogava muito sobre a questão de estabilização, sobre a questão da retirada das forças ruandesas, mas esses ataques, esse relatório mostra que a situação, apesar de ter reduzido muito os ataques, ainda no terreno percebe-se que existe um grande nível de insegurança.
0: A violência contra civis continua a ser a principal característica do conflito, com mortes, raptos e destruição de bens. Que objetivos procuram os insurgentes ao intensificar este tipo de ataques?
4: Antes de mais, repudiamos qualquer ação de violência contra civis, e não só a infraestruturas já militares, não é o Estado que pretendemos ter, mas esse tipo de ataques vem tentar mostrar e causar mais terror às populações, implorando ao Estado, implorando às outras entidades que combatem o terrorismo em Cabo Delgado, colocando essas todas numa situação de medo. Se atacamos civis, esses civis depois que tinham ser protegidos pelo Estado, se revoltam contra o Estado, criam segurança pelo Estado, e isso destabiliza toda a região. Não existe nenhum investimento privado que vai querer operar numa determinada área onde civis são atacados. As condições de desenvolvimento humanitário também nesse cenário ficam todas elas fragilizadas. Então, isso é claramente uma tentativa de demarcar força e mostrar que nós podemos ainda causar terror às comunidades, que impacta na provisão de serviços, na confiança das populações com o Estado, e causa uma certa onda de terror e insegurança que não é bom para o desenvolvimento de uma região do país.
0: Ilustre, o documento indica que os ataques se expandiram para áreas anteriormente menos afetadas, como Namuno. Que impacto poderá esta expansão ter na estratégia das autoridades moçambicanas e das forças destacadas na região?
4: Existem regiões que são consideradas de alto risco, né? Como Mwedumbi, Macomia, Mocimboa, Palma e etc. Agora, ao atacar essas outras regiões, primeiro dispersa as forças de defesa e segurança, porque tem que se desdobrar para ir cobrir uma determinada área, mas também espalha a mensagem de que não existe território seguro a nível de Cabo Delgado, porque essas regiões com menos ataques assumia-se que a nível de intensidade de ataques é mais baixa, mas com esse tipo de ataque nessas regiões mostra que não existe um certo nível de segurança em nenhuma parte de Cabo Delgado. Isso é extremamente preocupante. Depois de quase 10 anos de combate ao terrorismo, ter esse tipo de cenário preocupa qualquer um de nós.
0: Fala-nos precisamente de Moçimboa da Praia. Poderá desenhar para os nossos ouvintes do Canal África o cenário no terreno?
4: Existe uma mera estabilidade, isso não temos como negar. O comércio está a fluir, as instituições estão a fluir, mas, por exemplo, existe uma tensão no ar de recolher obrigatório. A partir das 17 às 18 horas, o comércio para, a circulação para e tudo para. Existe um silêncio extremamente assustador em regiões que existe essa certa incerteza. E, em paralelo a isso, há sempre narrativas de limitação de circulação da população que não vai de encontro às liberdades que as pessoas têm, que são constitucionalmente assistidas. Isso também me preocupa muito, porque o Estado nunca assumiu, desde o início do conflito de Cabo Delgado, que Cabo Delgado ou alguma região está em estado de sítio de guerra e que pode ativar prerrogativas legais para limitar a circulação das pessoas. Mas em Moeda, em Mocimboa, em Palma, existe limitação de circulação das pessoas a partir de uma certa hora. Então, está estabilizado, temos comércio, temos infraestruturas a funcionar, temos as pessoas a regressarem, a irem e vir, mas existe uma tensão no ar, existe liberdade de circulação. E isso não é bom para o investimento, para o desenvolvimento, nem para o apoio humanitário.
0: Além da insegurança, o relatório destaca dificuldades crescentes no acesso humanitário, incluindo tensões entre comunidades e limitações logísticas. Como é possível garantir que a assistência continue a chegar às populações mais vulneráveis?
4: Melhorar a situação de segurança é a primeira. Segundo, é garantir vias de acesso em condições para que apoio humanitário possa chegar lá. Terceiro, é garantir infraestruturas de rede móvel. Sempre quando interajo, toco a questão da rede móvel, porque é extremamente complicado comunicar-se com os líderes comunitários, com os supervisores, com os facilitadores, com comerciantes, se temos regiões sem rede móvel. Então, a situação de segurança, a situação de infraestruturas, a situação da rede móvel são fundamentais para podermos garantir que as populações tenham acesso a esse tipo de serviços.
0: Quase uma década após o início da insurgência, que avaliação faz da resposta das autoridades moçambicanas e dos parceiros regionais e internacionais no combate ao terrorismo em Cabo Delgado?
4: Fazendo uma radiografia de 2017 até 2026, nós podemos dizer que os tempos de pico de 2020, 2021 até 2024, a situação melhorou bastante. Há mais transitabilidade, as populações retornaram, o comércio está a fluir e existem focos esporádicos de alguns ataques, existem sequestros de mercadorias, existem tensões em certas comunidades e isso é certamente preocupante. 10 anos depois, era expectante, por lado das comunidades, dos parceiros de cooperação, dos empresários locais, que a situação já estivesse estabilizada e já estivéssemos a falar de reconstrução, de desenvolvimento e etc. Mas com esses focos de ataques, isso retarda um pouco. E existe uma grande expectativa por lado das comunidades que a situação melhore. Assumo que foi feito um esforço, mas achamos que pode ser feito um esforço ainda maior. Mas, acima de tudo, o Estado tem que ter a coragem de assumir as reais causas do terrorismo. Me parece que, de forma tímida, o Estado não vem publicamente assumir que, de facto, a pobreza, que a falta de educação, que a falta de infraestruturas, que há desigualdades, que a exclusão de certos grupos foram uma razão que levaram a certos grupos a se rebelarem e a aproveitarem o cenário interno, assumindo que também existem forças estrangeiras. O Estado, parece-me que peca um pouco aí, que é assumir as causas, que é criar uma narrativa de mobilização nacional, porque às vezes também sinto que várias partes de Moçambique não têm a dimensão do que está a acontecer em Cabo Delgado e isso está do peca. Em termos de cooperação internacional para o combate, penso que foi feito um esforço interessante. Também olhamos para a questão legal, que foi aprovada a Estratégia Nacional de Combate ao Terrorismo, mas ainda há muito o que se fazer no terreno e nós estamos expectantes que isso aconteça o mais rápido possível para a província possa se estabilizar.
0: Levando em conta o recente relatório do Escritório das Nações Unidas para a Coordenação dos Assuntos Humanitários sobre a situação de segurança em Cabo Delgado, qual será o impacto para os potenciais investimentos das multinacionais no terreno?
4: Claramente retarda, né? Claramente retarda, mostra que a situação de segurança ainda não é das melhores e os investimentos nessas condições retardam. E a grande expectativa que toda a comunidade tem em relação à retoma definitiva e abertura, na verdade, a abertura dos portões do lado da Total, mas o presidente também já veio a público a dizer que se não melhorar a situação de segurança, a Total vai continuar confinada dentro de Afungos. Isso não ajuda muito para desenvolver uma cadeia de valores em volta do próprio negócio do gás.
1: E estas foram as palavras de Ali Caetano, ativista cívico moçambicano, falando-vos a partir da cidade de Pemba, Cabo Delgado.
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1: E assinala-se hoje o Dia Mundial da Hepatite, celebrado este ano sob o lema Hepatite, vamos acabar com ela. A data pretende sensibilizar para uma doença que continua a afetar milhões de pessoas em todo o mundo. Na sua mensagem, o diretor regional da Organização Mundial da Saúde para a África, Dr. Mohamed Janabi, alerta que, apesar dos avanços na vacinação, no diagnóstico e no tratamento, muitas pessoas continuam sem acesso aos cuidados de saúde e desconhecem que estão infectadas. A OMS defende o maior investimento na prevenção, no rastreio e no tratamento para alcançar a meta de eliminação das hepatites virais como ameaça à saúde pública até 2030. Para falar sobre a importância da prevenção, do diagnóstico precoce e os desafios que persistem em África, vamos conversar agora com a doutora Madalena Luvambo Dzieteka, médica infecciologista. Muito boa noite, doutora Madalena, bem-vinda aqui ao programa.
5: Olá, boa noite. Muito obrigada.
1: Doutora, para começarmos, o que é que é a hepatite viral e quais são os principais tipos que afetam a população, nomeadamente as hepatites B e C?
5: Bem, as hepatites virais é uma infecção que acomete principalmente o fígado, e essa infecção pode ser provocada por vários tipos de vírus da hepatite. No caso, temos o vírus da hepatite A, o vírus da hepatite B, o vírus da hepatite C, o vírus da hepatite D e E. Entretanto, chama mais atenção ou reflete maior preocupação desde o ponto de vista epidemiológico, o vírus da hepatite B e o vírus da hepatite C, porque tem a capacidade de se cronificar.
1: Sim, doutora. E o alerta, dizia a OMS alerta, que muitas pessoas vivem com a hepatite sem saber porque é que esta doença é frequentemente diagnosticada apenas numa fase avançada.
5: Então, o fígado em si, ele é um órgão que ele tem uma reserva funcional muito grande. Então, até a pessoa sentir ou começar a apresentar sintomas dessa infecção, geralmente já passou muito tempo. E quando apresenta sintomas, é porque já tem alguma complicação associada à doença. As hepatites virais, de forma geral, são doenças silenciosas, o que, por sua vez, torna mais difícil o diagnóstico. E boa parte das pessoas que fazem o diagnóstico, muitas das vezes, fazem no contexto de um check-up, de um exame que o trabalho, né, exame laboral que o trabalho obrigou a fazer, ou no caso das mulheres, que muitas das vezes nós acabamos por ter mais acesso ao sistema de saúde por causa da gestação. No contexto das consultas pré-natais, as mulheres têm a obrigatoriedade de fazer alguns exames, né? E entre esses exames são solicitadas sorologias para a hepatite, principalmente a B e a C. E muitas acabam por fazer o diagnóstico nesse contexto. Senão, de forma geral, a pessoa pode ter a infecção e não saber, e não procura ajuda médica, e quando acaba procurando é porque já tem alguma complicação associada a isso, o que reflete a maior preocupação desde o ponto de vista de saúde pública.
1: E quais são as principais formas de transmissão das hepatites virais e que medidas podem ser adotadas pela população para prevenir a infecção?
5: Então, quando falamos das principais formas de transmissão das hepatites virais, isso vai diferenciar-se do tipo da hepatite. Temos, por exemplo, as hepatites A e E, que são de transmissão fecal-oral, através de água e alimentos contaminados. Mas quando falamos das principais hepatites que sim causam maior preocupação a nível mundial, que é a hepatite B e C, no caso da hepatite B, a principal via de transmissão ainda é a via sexual. Além da via sexual, tem a transmissão da mãe para o filho durante o parto. Já a hepatite C, que também pode ser transmitido dessa forma, ela, a transmissão sexual não é a mais importante quando a gente fala de hepatite C. A hepatite C é mais transmitido através da via parenteral, ou seja, por compartilhamento de objetos cortantes, qualquer objeto perfurante, ou seja, a via parenteral é a via mais predominante quando a gente fala de hepatite C. Mas ambas podem ser transmitidas de via sexual ou da mãe para o filho durante o parto.
1: E a vacinação contra a hepatite B é considerada uma das ferramentas mais eficazes na prevenção. Qual é a importância de garantir uma cobertura vacinal elevada, sobretudo entre recém-nascidos e grupos de maior risco?
5: Então, quando falamos sobre a prevenção especificamente da hepatite B, visto que a hepatite C, por exemplo, não tem vacina, a vacinação ainda é o método mais eficaz de prevenção, né, associada, obviamente, ao uso de preservativo e outras medidas para prevenção. Mas a vacinação ainda é o método de prevenção mais eficaz, porque ela garante uma eficácia ou uma prevenção acima de 95%. Principalmente quando estamos a falar da transmissão da mãe para o filho, que é a forma mais eficaz de passar para frente a infecção, ou seja, de prevenir que essa criança tenha infecção, é através da vacina. E essa vacina não é somente a vacina da hepatite B, como a gente conhece, tem a imunoglobulina contra a hepatite B, que também é um tipo de vacina que o bebê precisa fazer nas primeiras horas de vida, no máximo até 7 dias após nascer. Essa vacinação por si só evita que a criança desenvolva a infecção em mais de 95%, ou seja, a eficácia é acima de 95%. E quando falamos da vacinação de forma geral, todo adulto tem a indicação de vacinação contra a hepatite B. Obviamente, existem alguns grupos, né, que são primordiais, que esses grupos, pelo sim, pelo não, precisam sim se vacinar. Aí estamos a falar dos profissionais de saúde, estamos a falar dos pacientes renais crónicos que fazem diálise, estamos a falar dos pacientes que convivem com o vírus do HIV, entre outras doenças que podem causar imunossupressão. Esses grupos estão considerados grupos prioritários para ter a vacinação contra a hepatite B, mas de forma geral, a vacina da hepatite B é uma vacina que é indicada para todos os adultos.
1: Sim. E falando em desafios que continuam a existir, neste caso, nos países africanos, em relação ao acesso ao rastreio, diagnóstico e tratamento das hepatites virais, quais são os desafios? Podia mencionar?
5: Bem, o que eu considero um dos principais desafios hoje com relação às hepatites virais está o próprio conhecimento sobre a doença, a falta de educação para a saúde, visto que as hepatites virais, como bem mencionou, é um problema grande de saúde pública, principalmente no nosso continente. Então, de modos a evitar, né, que se propague, que aumente ainda mais as mortes com relação a essa infecção, é necessário que se eduque as pessoas. Como eu disse, existe a vacina contra a hepatite B, uma vacina que a maior parte dos países está disponível. As pessoas às vezes só não têm acesso a isso porque realmente desconhecem a sua existência. E por ser uma doença que geralmente não causa sintomas, muitas pessoas convivem com isso sem sequer saber o seu estado sorológico. Tanto que a gente sempre indica que pelo menos uma vez na vida, as pessoas precisam fazer o teste para saber o seu estado sorológico. Por exemplo, com relação à hepatite C, o rastreio da hepatite C para os doadores de sangue, que é uma das principais formas de contaminação, só começou a partir de 1990 aproximadamente. Ou seja, todo mundo que recebeu uma transfusão de sangue lá atrás, antes de 1990, pode ter tido o risco de se contaminar com o vírus porque não se fazia o rastreio. Razão pela qual que nós sempre indicamos que pelo menos uma vez na vida a pessoa precisa fazer o teste para saber o seu estado sorológico e não esperar que apareça algum sintoma para ir atrás do diagnóstico, né? Então eu considero que a falta de educação para a saúde, a falta de conscientização com relação às hepatites virais ainda é o nosso principal desafio. Obviamente não podemos esquecer dos desafios que temos com relação ao acesso da saúde, né? Porque às vezes as pessoas até têm alguma informação, mas existem países que ainda não têm a vacina de forma gratuita ou de forma universal para todo adulto que se queira vacinar. Então o acesso às vacinas e a educação com relação às hepatites virais eu considero ainda um dos principais desafios no nosso contexto africano.
1: E que consequências podem ter uma hepatite não tratada para a saúde a longo prazo?
5: Então, entre as consequências que se pode ter de uma hepatite não tratada a longo prazo está a cirrose hepática. Basicamente, esse fígado vai se destruindo ao longo do tempo. Como eu disse, o fígado é um órgão que tem uma reserva funcional muito grande. Pode durar 10, 20, 30 anos, e quando a pessoa assustar, começam a aparecer sintomas, e esses sintomas podem ser de uma cirrose hepática, que é basicamente quando o fígado perde toda a sua capacidade funcional. E o fígado, diferente do rim, tem um tratamento substituto, o fígado não tem um tratamento substituto. Se essa cirrose continuar a avançar, esse paciente vai evoluir para uma insuficiência hepática. E a única forma desse paciente conseguir salvar-se é através de um transplante renal, de um transplante hepático, desculpa. E além da cirrose e da insuficiência hepática que eu acabei de mencionar, tem outra complicação que é muito comum e, na verdade, ela é muito mais precoce do que a insuficiência hepática, é o hepatocarcinoma hepático, que não é mais do que um câncer do fígado. Diferente da hepatite C, o paciente pode estar perfeitamente bem e fazer um exame e aparecer lá o câncer do fígado, sem sequer o paciente ter sintomas. Já no caso da hepatite B, geralmente o aparecimento do câncer do fígado é um pouquinho mais tardio. Mas, de forma geral, as principais complicações são a insuficiência hepática, precisando de um transplante hepático, e o câncer de fígado, no caso.
1: E que mitos ou informações incorretas podem dizer sobre a hepatite ainda persistem e dificultam a prevenção da doença?
5: Bem, um dos principais mitos é que a hepatite pode ser transmitida através do contacto, através do abraço, através do beijo, né? Esse mito, na verdade, impacta muito a atenção às hepatites virais, porque muitas pessoas, inclusive, têm um medo de enfrentar a doença ou enfrentar o diagnóstico por medo do que os outros vão pensar. Tenho hepatite, vou ser excluída da sociedade, e não é bem por aí. A hepatite não se transmite dessa forma. Por outra, as pessoas às vezes acham, ai, que com tratamento tradicional é suficiente para tratar a hepatite. Muitas das vezes não é o caso. Às vezes o tratamento tradicional, quando não bem encaminhado por um especialista naturopata, acaba mais piorando a situação do que ajudando. Por outra, tem a questão da própria gestação, não é? Porque muitas mulheres ainda têm alguma resistência com relação à vacinação, de recém-nascido, que é, na verdade, a principal via de prevenção dessas crianças. E, por último, não menos importante, tem a questão da amamentação, não é? Muitas mulheres acreditam, inclusive uma informação que às vezes é difundida pelos próprios profissionais de saúde, que as mulheres com hepatite B não podem amamentar, o que não é o caso. Uma mulher com hepatite B pode perfeitamente amamentar a criança. São essas as principais dúvidas que, pelo menos, as pessoas perguntam. Então, os principais mitos que eu vejo levantados nas redes sociais sobre as hepatites.
1: E por último, doutora, a OMS estabeleceu como meta eliminar as hepatites virais como problema de saúde pública até 2030. Na sua opinião, o que é que deve ser feito pelos governos, profissionais de saúde e comunidades para que este objetivo seja alcançado?
5: Bem, para que esses objetivos sejam alcançados, acho que primeiro precisamos conscientizar a população, né? Tudo parte de uma educação para a saúde. Quando as pessoas sabem que o problema existe, elas vão atrás de mais informações, elas vão atrás, de saber o seu estado sorológico. Acho que tudo parte de educar a população. Além de educar a população, o principal a ser feito para que essa meta seja alcançada é colocar à disposição uma vacina, né? Porque no caso, por exemplo, da hepatite B, que tem uma vacina, caso a vacina se torne gratuita e universal e comece a se recomendar nos serviços de saúde, porque às vezes a pessoa vai por alguma outra razão, mas aí é oferecido a questão da vacina, eu acho que ajudaria um pouquinho a atingir essas metas. Por outra, a hepatite C, que no caso não tem vacina, mas tem tratamento que é altamente eficaz, o tratamento contra a hepatite C. É preciso que há muitos países que ainda não têm a oferta desse tratamento comecem a oferecer esse tratamento para a população, porque infelizmente muitos países hoje a pessoa é diagnosticada e fica à mercê. Então, para mim, parte da educação para a saúde, parte da disponibilização das vacinas, né? Tanto a vacina quanto a imunoglobulina. Não só para vacinar de forma gratuita, senão quando a pessoa tem algum acidente, tem alguma exposição de risco, devia estar disponível a vacina para esses casos também. E, por fim, o acesso ao tratamento da hepatite C, que é um tratamento de alto custo, que muitas pessoas não teriam como a conseguir por si só bancar um tratamento desses. Então, parte dos grupos começarem a disponibilizar esse tratamento para a população, porque existe uma cura para a hepatite C.
1: Muitíssimo obrigada, doutora, pela sua participação aqui, o seu comentário e continuação de uma boa noite para si.
5: Obrigada igualmente.
1: Obrigada. E esta foi a doutora Madalena Luvambo, desculpa, a teca médica infecciologista, falando-vos a partir da cidade de São Paulo, Brasil. Fica a seguir com o Jacob Tivani com as notícias do desporto.
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7: Calorosas saudações e sejam todos bem-vindos à resenha desportiva. O golo do internacional cabo-verdiano Sidney Lopes Cabral, marcado frente à Argentina nos 16avos de final do Mundial de 2026, foi eleito esta segunda-feira pelos adeptos como o melhor gol da competição, anunciou a FIFA. A estreia de Cabo Verde no Campeonato do Mundo de Futebol ficou marcada por uma campanha histórica. A seleção africana alcançou os 16avos de final, onde foi eliminada pelo então campeão mundial Argentina por 3-2, após prolongamento, num dos jogos mais emocionantes da competição. O Ferroviário de Maputo recebeu e venceu o Ferroviário de Lixinga por 2-0 em partida da 11ª jornada do Moçambola 2026, disputado na tarde desta segunda-feira no estado Afrin. No final do encontro, o treinador dos Locomotivas de Maputo, Carlos Manuel, considerou a vitória justa e merecida.
8: Mas tivemos uma boa entrada, uma boa primeira parte. Fruto disso, conseguimos fazer dois golos. Podíamos ter feito mais porque oportunidades para tal não faltaram durante a primeira parte. E penso que na segunda parte a equipa acho que ficou um bocadinho adormecida no conforto do resultado. Não tivemos tanta qualidade assim como tivemos na primeira, mas ainda assim conseguimos controlar o jogo. As investidas do adversário não foram tão perigosas assim que nos criassem problemas. Acho que a vitória acaba por se aceitar por aquilo que foi a nossa produção. E pelos golos conseguidos na primeira parte e pela postura defensiva boa que nós tivemos durante o jogo.
7: Com este triunfo, o Ferroviário de Maputo passa a somar 11 pontos e sobe ao 8º lugar da classificação, Já o Ferroviário de Lixinga mantém os 14 pontos e permanece na quinta posição da tabela classificativa. O antigo internacional francês Zinedine Zidane foi oficialmente apresentado esta terça-feira como o novo selecionador da França pela Federação Francesa de Futebol, sucedendo desta forma a Didier Deschamps, que encerrou seu ciclo após o Mundial de 2026. Zidane fará sua estreia no comando da seleção francesa frente à Turquia em jogo da Liga das Nações, agendado para 25 de setembro. A seleção feminina da África do Sul, Banyana, sofreu uma inesperada derrota por 2-1 diante da Tanzânia na estreia do Grupo B da Taça das Nações Africanas Femininas disputada na segunda-feira em Casablanca, Marrocos. No final da partida, a selecionadora sul-africana Desiree Ellis admitiu que a equipa desiludiu os adeptos e o país.
9: The way we conceded was really poor. If we had more composure in front of goal.
10: A forma como sofremos os golos foi realmente má. Se tivéssemos tido mais calma em frente à baliza, estaríamos a falar de outra forma, mas não foi uma grande exibição, não foi um grande resultado. E sabemos que somos melhores do que isso, e também estamos desiludidos com o resultado e com a exibição. E agora os dois jogos seguintes tornam-se decisivos, e foi isso que dissemos no início. Mas estamos desapontados por nos termos desiludido nós próprios e também por termos desiludido as pessoas em casa.
9: And also disappointing the people back home.
7: De notar que a África do Sul integra o Grupo B juntamente com a Tanzânia, Costa do Marfim e o Burkina Faso. O Tribunal Arbitral do Desporto agendou para 8 de outubro de 2026 a audiência relativa ao recurso apresentado pela Federação Senegalesa de Futebol no processo que opõe o Senegal à Confederação Africana de Futebol, CAF, e a Federação Real Marroquina de Futebol no âmbito da final da Taça das Nações Africanas 2025. O recurso apresentado a 25 de março de 2026 pretende anular a decisão da CAF que declarou o Senegal derrotado por falta de comparência no final e atribuiu uma vitória por 3-0 em resposta ao Marrocos. Ponto final à resenha desportiva desta belíssima terça-feira. Veremos agora os microfones a Maria Moçam na continuidade do Caleidoscópio.
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1: Dando continuidade à nossa página de atualidade, o Serviço de Língua Portuguesa de Canal África, o Chad, anunciou a sua retirada do Estatuto de Roma, tratado que institui o Tribunal Penal Internacional, alegando que a instituição tem uma eficácia limitada e concentrada a maior parte das suas investigações em países africanos. A decisão surge no momento em que o país enfrenta escrutínio internacional devido às alegações de envolvimento indireto no conflito do Sudão e após contactos diplomáticos com os Estados Unidos, embora Djamena negue que a decisão tenha sido tomada por pressão de Washington. Para analisar as implicações políticas e diplomáticas desta decisão, conversamos com Gerson da Silva, jurista e presidente da Associação Mentes Resilientes.
2: Bem, saudações. Antes de mais, nós temos que referir que a África, dos últimos tempos para cá, sobretudo os países que estão unidos, como Burkina Faso, Mali e Níger, são os países que têm impulsionado a união entre africanos ou Estados africanos e a rejeição de algum tipo de pressão externa. Portanto, esta decisão vem a juntar-se às outras. Nós sabemos de antemão que desde a criação em 2002 do TPI foram denunciados 13 casos, dos quais 9 países africanos, portanto os restantes de outras nações do mundo. Portanto, esta decisão vem mesmo a dar a entender, se não estiver enganado, que este tribunal foi criado exatamente para julgar crimes, sobretudo dos dirigentes africanos que por alguma razão não se alinham com os ideais do Ocidente, acima de tudo.
3: O governo chadiano justifica a saída com alegadas limitações do TPI e um foco desproporcional em África. Até que ponto esta crítica tem fundamento?
2: Bem, nós podemos olhar esta crítica em duas perspectivas. Podemos olhar na perspectiva jurídica e na perspectiva sociopolítica. Portanto, se nós olharmos na perspectiva jurídica, nós vamos perceber que o TPI foi o Tribunal Penal Internacional, desde a sua criação, foi justamente para poder julgar crimes contra a humanidade. Aliás, só para referir que em 2016, salvo erro, um dos presidentes do Chad foi julgado no Senegal e foi acusado por, dentre várias acusações, uma delas é contra crimes contra a humanidade, ou crimes de guerra. Nós sabemos que, de antemão, que a África sofre uma pressão externa. É um continente, sob o ponto de vista de recursos minerais ou no subsolo, muito rico. Mas, contudo, nós apresentamos um déficit claro de dirigentes. Portanto, o nosso problema reside exatamente nos líderes. A África tem um problema de não ter a sorte de encontrar líderes, encontrar chefes que facilmente são manipulados. Portanto, esta decisão vem mesmo a calhar porque, dos últimos tempos para cá, sobretudo desde que o capitão Touré tomou a liderança do Burkina Faso, nós vamos perceber que Mali, Níger, Burkina Faso, que são os países da África que vêm impulsionando a sua independência, ou lutam pelo menos para a sua independência, vamos perceber que eles mesmos já estão a tomar a dianteira do continente africano. Não me estranha muito que a África qualquer dia vai se desligar do mundo, porque a África é capaz de sobreviver sem o resto do mundo. O que acontece é que, durante muitos anos, nós fomos educados como africanos, o africano não era capaz. Mas, dos últimos tempos para cá, nós estamos a perceber que, afinal de contas, a Europa, sobretudo, alguns países sobrevivem à custa da África. Portanto, há um outro detalhe que muita gente não percebe, fugindo um bocadinho do tema, é que, por exemplo, a França é um país que não tem nenhuma mina de ouro. Qual é a explicação que nós podemos ir buscar no qual um país como a França consegue ser a quarta maior reserva do mundo em relação a este mineiro, o ouro? Portanto, nós vamos perceber que a África, no como geral, tem alimentado outros continentes, sobretudo a Europa. Portanto, hoje a África está a ganhar novos horizontes, novas visões, e faz com que a África, a todo custo, venha se desligando de outros países ou de outros continentes que não agregam valores. Portanto, o Chad, ao se pronunciar nestes termos, está a retratar que a África está a caminho, pouco a pouco, da sua libertação ou liberdade econômica, liberdade política, entre outras áreas que possam catapultar o desenvolvimento da África.
3: Apesar do Chad negar que tenha agido sob pressão dos Estados Unidos, que leitura faz dos contactos entre Washington e Djamena antes deste anúncio?
2: Bem, nós temos que perceber, antes de mais, que os Estados Unidos, queiramos nós sim, queiramos nós não, os Estados Unidos desempenham uma grande influência sobre os dirigentes africanos. Portanto, nós sabemos, em regra geral, que os africanos, e o Chad não é exceção, eles vivem sob orientações externas. E os Estados Unidos têm sido um grande catalisador para o efeito. Notamos que as Nações Unidas, a partir de vários projetos, têm introduzido, chegam até a contribuir com 20% da política de empregabilidade em África, em todos os níveis. Portanto, apesar do Chad não aceitar essa realidade de forma direta, mas o Chad, como país, como membro do TPI, acima de tudo, tem consciência que os Estados Unidos ainda desempenham um grande poder decisório no Chad. Portanto, a priori, quando vem assumir, não diretamente dizer que não tem nenhuma influência, parece-me que estão a faltar com a verdade. Portanto, é preciso nós começarmos a assumir que, apesar de a África já estar a dar os primeiros passos, e o Chad também a tentar caminhar para o mesmo sentido de outros países que já estão a caminhar para a liberdade, ainda existem desafios. E um deles é cortar a dependência, sobretudo, dos Estados Unidos da América, queramos sim, queramos não, que desempenham um grande braço financeiro ao nível de África em vários projetos.
3: E que consequências poderá esta retirada ter para a justiça internacional e para a cooperação entre os países africanos e o Tribunal Penal Internacional?
2: É visível que nós notamos que haverá uma rejeição. Vai dar a entender ou poderá ser propalado a intenção de que a África possa tentar escapulir das suas responsabilidades. Nós queremos sim, queremos não. Nós sabemos que os africanos, sobretudo os líderes, são peritos em desgraçar as suas nações. Sem fugir muito do tema, nós temos a situação do Sudão, Moçambique. Se formos já chegar um bocadinho mais a fundo, vamos perceber que a guerra de Cabo Delgado, a guerra do Sudão, tem sempre a mão dos políticos e acabam desempenhando dois papéis em dúbio. Eles, por um lado, aparecem como dirigentes da nação, mas, por outro lado, muitos deles acabam sendo financiadores desses grupos extremistas. Atenção, o financiamento dos grupos extremistas, muitas das vezes, não está ligado necessariamente ao fornecimento de bens e materiais. A partir do momento que nós temos um dirigente que não ama o seu povo e existe o que nós chamaríamos de fuga de informações, ou seja, os extremistas têm toda e qualquer informação de acesso aos quartéis, às forças de defesa e segurança, nós, a priori, nós estamos diante de chefes traidores. E isso faz com que, de certa forma, ao se retirar da conjuntura judicial do Tribunal Penal Internacional, automaticamente estamos a assumir que muitos dos líderes que não farão parte deste embrólio jurídico estarão isentos das suas consequências. Portanto, esta mensagem da retirada do Chad, a priori, vai nos vender a mensagem de que o Chad está a se escapulir com alguma responsabilidade, à semelhança de Burkina Faso, Mali, Níger, outras nações que se afastaram do TPI devido às razões que, no final das contas, acabam coincidindo com a mesma razão do próprio Chad, que é, eles alegam que o TPI foi criado justamente, 90% dos casos que são julgados os presidentes africanos. A grande questão é, será que outras nações, outros continentes não cometem atrocidades? Esta é a questão de reflexão.
3: Considerando o atual contexto geopolítico em África, acredita que esta decisão poderá incentivar outros Estados africanos a reconsiderar a sua permanência no Estatuto de Roma? E que impacto isso teria no futuro do TPI?
2: Temos que assumir que o TPI, direto ou indiretamente, foi criado para julgar crimes de guerra. Os crimes de guerra estão ligados justamente à descoberta de mineiros, sobretudo da riqueza africana. Portanto, os dirigentes que estão se afastar deste protocolo de Roma, acima de tudo, estão, de certa forma, a fragilizar o TPI. Ou seja, nós corremos o risco de um dia TPI ter, cada ano que passa, menos associados como seu ponto de vista de Estado. Por quê? Porque a mensagem que se vende é que os dirigentes africanos estão a lutar para uma independência, mas a sua independência está estritamente ligada à isenção das suas responsabilidades. Ok, nós temos uma consequência direta, que é, acima de tudo, a falta de responsabilização dos dirigentes, mas também temos uma outra.
1: E estas foram as análises de Gerson da Silva, jurista e presidente da Associação Mentes Resilientes, falando-vos a partir da cidade de Maputo, Moçambique. Fica a seguir com João Iabalá, com as notícias da economia.
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5: Seja bem-vindo. Seguimos agora com as principais notícias da economia. A SAP, uma das maiores produtoras mundiais de papel e pasta de papel, defende que uma maior cooperação entre os países da SADC e a redução da burocracia são fundamentais para impulsionar o desenvolvimento do setor florestal na região. A empresa participa na nona semana da industrialização da SADC, que decorre em Durban, na província sul-africana de KwaZulu-Natal, onde apresenta projetos de investigação centrados na produção florestal sustentável. Segundo a SAP, o reforço da inovação, da colaboração regional e a simplificação dos processos administrativos poderão aumentar a competitividade da indústria florestal e impulsionar o crescimento econômico da África Austral. Especialistas reunidos em Accra, no Ghana, defenderam que uma governação mais eficaz e uma maior transparência são essenciais para transformar os minerais críticos num verdadeiro motor de desenvolvimento em África. A conferência de alto nível reúne decisores políticos, líderes da indústria e especialistas para debater estratégias que permitam ao continente acrescentar mais valor aos seus recursos naturais. Entre os participantes está o diretor executivo da Autoridade de Desenvolvimento do Milênio do Ghana, Alexander Mode, que defende que os países africanos e as suas populações devem beneficiar diretamente da exploração e valorização destes minerais.
6: The question is whether Africa will use them to build its own industry, create decent jobs.
7: A verdadeira questão é saber se a África conseguirá transformar esses recursos numa alavanca para a industrialização, a criação de emprego, a consolidação da paz e o fortalecimento de parcerias estratégicas, garantindo que essa riqueza beneficie, antes de mais, os povos africanos.
5: E para fechar, a Unitel, a maior operadora de telecomunicações de Angola, revelou ter sido alvo de um ciberataque que afetou os serviços de voz, internet e dados móveis em todo o país. O incidente ocorreu um dia antes da entrada da empresa na Bolsa de Dívida e Valores de Angola. A operadora, que presta serviços a mais de 21 milhões de clientes, afirma que continua a trabalhar para restabelecer a normalidade. A Unitel não divulgou a origem do ataque nem avançou uma previsão para a reposição total dos serviços. E assim terminamos a nossa página Económica 2. Acompanhe-nos para mais atualizações aqui no canal África.
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1: E depois das atualidades económicas, vamos aqui agora conferir o que é que o programa África World Hour preparou para hoje. E temos aqui um pouco conosco no estúdio que vai dar aqui os insights. 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How are you?
8: 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So that and more coming up on the show this evening.
1: Thank you, Mpo. E não se esqueçam que o Mpo estará na nossa companhia dentro de instantes das 21 até as 22 aqui no Africa World Hour.
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1: A África do Sul e a Nigéria comprometeram-se a reduzir as tensões diplomáticas provocadas pelos recentes ataques contra cidadãos estrangeiros em território sul-africano. O entendimento foi alcançado durante o encontro entre responsáveis dos dois países realizado em Abuja, onde Pretória garantiu que os responsáveis pela violência serão levados à justiça. Jacob Tivana com mais detalhes.
11: A reunião juntou o ministro de Estado dos Negócios Estrangeiros da Nigéria, Sola Nkonolaia, e o ministro sul-africano das Relações Internacionais e Cooperação, Ronald Lamola, num esforço para reforçar as relações bilaterais e responder às preocupações geradas pelos ataques contra cidadãos nigerianos na África do Sul. No final do encontro, o governo nigeriano revelou que a África do Sul assumiu o compromisso de investigar e processar judicialmente os responsáveis pelos ataques. Abuja informou ainda que está a reunir informações sobre os prejuízos sofridos por cidadãos nigerianos que poderão servir de base para futuras discussões sobre indemnizações. A Nigéria defendeu igualmente a criação de mecanismos de alerta precoce, o reforço da proteção policial em zonas consideradas de risco e uma maior responsabilização dos autores da violência. Por sua vez, o ministro Ronald Lamola reiterou que o governo sul-africano condena todas as formas de xenofobia e sublinhou que os protestos e os atos de violência não têm apoio do Estado. Lamola reconheceu ainda as preocupações relacionadas com atividades criminosas alegadamente praticadas por alguns cidadãos estrangeiros, incluindo o tráfico de droga e cibercriminalidade, mas frisou que estes casos devem ser tratados exclusivamente através da justiça, rejeitando qualquer forma de justiça pelas próprias mãos. Os dois países acordaram manter o diálogo e trabalhar em conjunto para preservar as relações históricas de cooperação entre Pretória e Abuja. Reportando para a Channel Africa News, Jacob Ntivane.
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1: E a maior operadora de telecomunicações de Angola, Unitel, foi alvo de um ciberataque que provocou interrupções nos serviços de voz, internet e dados móveis em todo o país. O incidente ocorreu um dia antes da empresa iniciar as negociações das suas ações na Bolsa de Dívida e Valores de Angola. Mais desenvolvimento com Jacob Tivane.
11: A Unitel informou em comunicado que o ataque cibernético foi detectado por volta das 2h20 de madrugada de terça-feira, afetando a infraestrutura tecnológica da empresa e causando perturbações nos serviços prestados aos clientes em todo o território angolano. A operadora, que conta com mais de 21 milhões de clientes num país com cerca de 39 milhões de habitantes, afirmou que as equipas técnicas continuam a trabalhar para restabelecer os serviços sem avançar o prazo para a normalização da situação. A empresa também não divulgou detalhes sobre a natureza do ataque nem identificou os seus autores. O incidente acontece na véspera da entrada da Unitel na Bolsa de Dívida e Valores da Angola, numa operação integrada na estratégia do governo para atrair investimento privado e reduzir a participação do Estado na economia. Segundo informações divulgadas pela empresa, a oferta pública de ações registrou uma procura superior a 20% em relação ao número de ações disponibilizadas, refletindo o interesse dos investidores, apesar dos desafios provocados pelo ataque informático. Reportando para a Channel Africa News, Jacob Ntivane.
1: E assim, estimados ouvintes, chegamos ao fim de mais uma edição do Caleidoscópio. Agradecemos a todos que nos acompanharam e contribuíram para o nosso programa. Um agradecimento especial à nossa equipa de produção, Maria Moçamos, Jacob Tivani, João Abalai, nos cuidados técnicos de Francis Massina. E não deixem de sintonizar amanhã para mais notícias e análises. Até lá, boa noite.
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